Esta é a história de um tal de Aparício, índio maleva e muito mal acostumado a fazer confusão em bailes e festas muito gaúchas. Abre a corjona, companheiro.

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1: Hora certa. 21 horas e 31 minutos.

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1: Hora certa.
2: 22 horas e 1 minuto.
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0: 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Hora certa.
1: 22 horas e 33 minutos.
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2: Hora certa.
3: 23 horas e 1 minuto.
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1: Hora certa. 23 horas e 32 minutos.
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3: Hora certa. 12:07.
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4: Hora certa. 1 hora e 1 minuto.

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2: Hora certa. 2 horas e 1 minuto.

0: Como se diz, filho?
1: Obrigada, mãe.
2: Gauchada amiga, é com imensa alegria que o Fogo de Chão apresenta a sensação do momento em todos os rodeios. Fala aí, meu amigo Leandro.

Rezaremos agora o Terço da Misericórdia, apresentando ao Coração de Jesus as nossas intenções, pedindo que Ele tenha misericórdia de nós e do mundo inteiro. Iniciemos, em nome do Pai, e do Filho, e do Espírito Santo. Amém. Apresente as tuas intenções para este Terço da Misericórdia.

0: Pai nosso que estais nos céus, santificado seja o vosso nome. Venha a nós o vosso reino. Seja feita a vossa vontade, assim na terra como no céu. O pão nosso de cada dia nos dai hoje. Perdoai-nos as nossas ofensas, assim como nós perdoamos a quem nos tem ofendido. E não nos deixeis cair em tentação, mas livrai-nos do mal. Amém. Ave Maria, cheia de graça, o Senhor é convosco. Bendita sois vós entre as mulheres, e bendito é o fruto do vosso ventre, Jesus. Santa Maria, Mãe de Deus, rogai por nós, pecadores, agora e na hora de nossa morte. Amém. Creio em Deus Pai Todo-Poderoso, Criador do céu e da terra, e em Jesus Cristo, seu único Filho, nosso Senhor, que foi concebido pelo poder do Espírito Santo, nasceu da Virgem Maria, padeceu sob Pôncio Pilatos, foi crucificado, morto e sepultado, desceu à mansão dos mortos, ressuscitou ao terceiro dia, subiu aos céus, está sentado à direita de Deus Pai Todo-Poderoso, donde há de vir julgar os vivos e os mortos. Creio no Espírito Santo, na Santa Igreja Católica, na comunhão dos santos, na remissão dos pecados, na ressurreição da carne, na vida eterna. Amém. Eterno Pai, eu vos ofereço o corpo e sangue, alma e divindade de vosso diletíssimo Filho, nosso Senhor Jesus Cristo, em expiação dos nossos pecados e os do mundo inteiro. Pela sua dolorosa paixão, tende misericórdia de nós e do mundo inteiro. Pela sua dolorosa paixão, tende misericórdia de nós e do mundo inteiro. Pela sua dolorosa paixão, tende misericórdia de nós e do mundo inteiro. Pela sua dolorosa paixão, tende misericórdia de nós e do mundo inteiro. Pela sua dolorosa paixão, tende misericórdia de nós e do mundo inteiro. Pela sua dolorosa paixão, tende misericórdia de nós e do mundo inteiro. Pela sua dolorosa paixão, tende misericórdia de nós e do mundo inteiro. Pela sua dolorosa paixão, tende misericórdia de nós e do mundo inteiro. Pela sua dolorosa paixão, tende misericórdia de nós e do mundo inteiro. Pela sua dolorosa paixão, tende misericórdia de nós e do mundo inteiro. Eterno Pai, eu vos ofereço o corpo e sangue, alma e divindade de vosso diletíssimo Filho, nosso Senhor Jesus Cristo, em expiação dos nossos pecados e os do mundo inteiro. Pela sua dolorosa paixão, tende misericórdia de nós e do mundo inteiro. Pela sua dolorosa paixão, tende misericórdia de nós e do mundo inteiro. Pela sua dolorosa paixão, tende misericórdia de nós e do mundo inteiro. Pela sua dolorosa paixão, tende misericórdia de nós e do mundo inteiro. Pela sua dolorosa paixão, tende misericórdia de nós e do mundo inteiro. Pela sua dolorosa paixão, tende misericórdia de nós e do mundo inteiro. Pela sua dolorosa paixão, tende misericórdia de nós e do mundo inteiro. Pela sua dolorosa paixão, tende misericórdia de nós e do mundo inteiro. Pela sua dolorosa paixão, tende misericórdia de nós e do mundo inteiro. Pela sua dolorosa paixão, tende misericórdia de nós e do mundo inteiro. Eterno Pai, eu vos ofereço o corpo e sangue, alma e divindade de vosso diletíssimo Filho, nosso Senhor Jesus Cristo, em expiação dos nossos pecados e os do mundo inteiro. Pela sua dolorosa paixão, tende misericórdia de nós e do mundo inteiro. Pela sua dolorosa paixão, tende misericórdia de nós e do mundo inteiro. Pela sua dolorosa paixão, tende misericórdia de nós e do mundo inteiro. Pela sua dolorosa paixão, tende misericórdia de nós e do mundo inteiro. Pela sua dolorosa paixão, tende misericórdia de nós e do mundo inteiro. Pela sua dolorosa paixão, tende misericórdia de nós e do mundo inteiro. Pela sua dolorosa paixão, tende misericórdia de nós e do mundo inteiro. Pela sua dolorosa paixão, tende misericórdia de nós e do mundo inteiro. Pela sua dolorosa paixão, tende misericórdia de nós e do mundo inteiro. Pela sua dolorosa paixão, tende misericórdia de nós e do mundo inteiro. Eterno Pai, eu vos ofereço o corpo e sangue, alma e divindade de vosso diletíssimo Filho, nosso Senhor Jesus Cristo, em expiação dos nossos pecados e os do mundo inteiro. Pela sua dolorosa paixão, tende misericórdia de nós e do mundo inteiro. Pela sua dolorosa paixão, tende misericórdia de nós e do mundo inteiro. Pela sua dolorosa paixão, tende misericórdia de nós e do mundo inteiro. Pela sua dolorosa paixão, tende misericórdia de nós e do mundo inteiro. Pela sua dolorosa paixão, tende misericórdia de nós e do mundo inteiro. Pela sua dolorosa paixão, tende misericórdia de nós e do mundo inteiro. Pela sua dolorosa paixão, tende misericórdia de nós e do mundo inteiro. Pela sua dolorosa paixão, tende misericórdia de nós e do mundo inteiro. Pela sua dolorosa paixão, tende misericórdia de nós e do mundo inteiro. Pela sua dolorosa paixão, tende misericórdia de nós e do mundo inteiro. Eterno Pai, eu vos ofereço o corpo e sangue, alma e divindade de vosso diletíssimo Filho, nosso Senhor Jesus Cristo, em expiação dos nossos pecados e os do mundo inteiro. Pela sua dolorosa paixão, tende misericórdia de nós e do mundo inteiro. Pela sua dolorosa paixão, tende misericórdia de nós e do mundo inteiro. Pela sua dolorosa paixão, tende misericórdia de nós e do mundo inteiro. Pela sua dolorosa paixão, tende misericórdia de nós e do mundo inteiro. Pela sua dolorosa paixão, tende misericórdia de nós e do mundo inteiro. Pela sua dolorosa paixão, tende misericórdia de nós e do mundo inteiro. Pela sua dolorosa paixão, tende misericórdia de nós e do mundo inteiro. Pela sua dolorosa paixão, tende misericórdia de nós e do mundo inteiro. Pela sua dolorosa paixão, tende misericórdia de nós e do mundo inteiro. Pela sua dolorosa paixão, tende misericórdia de nós e do mundo inteiro. Ó sangue e água que jorrastes do coração de Jesus, como fonte de infinita misericórdia para nós, eu confio em vós. Deus Santo, Deus Forte, Deus Imortal, tende piedade de nós e do mundo inteiro. Deus Santo, Deus Forte, Deus Imortal, tende piedade de nós e do mundo inteiro. Deus Santo, Deus Forte, Deus Imortal, tende piedade de nós e do mundo inteiro. Confiantes na misericórdia de Deus, perseveremos sempre na fé, na esperança e no amor. Abençoe-vos Deus Todo-Poderoso, Pai e Filho e Espírito Santo. Amém. Fique na paz e na alegria que vem de Jesus.
1: 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Hora certa. 3 horas e 10 minutos. 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
2: Hora certa.
3: 3 horas e 45 minutos.

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2: Hora certa. 4 horas e 1

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1: Hora certa. 4 horas e 35 minutos.

0: Ei, pessoal, vim trazer para vocês um desafio com a trova do martelo. 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
1: 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É tu que vem para desafiar nós? Então vai ser muito fácil.
0: Não, Zé Rasteira, quem vai desafiar vocês é ele, Derli Silva.
2: Muito obrigado, meu amigo Zé Castro. 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

0: Tá, Zé Rasteira e Tropicão, diz que são os bons do martelo. 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
1: E eu tô recebendo pra ver.
2: E eu não aceito cheque sem fundo.
3: Então, com vocês, Zé Rasteira, Tropicão e Derli Silva. Valendo!

0: desligar esse celular aqui antes que alguém me ligue de novo.
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2: Bom, meus amigos, estamos iniciando nosso programa Campeiro e Pajador, um programa voltado para a música missioneira, campeira e nativista. Quem vos fala é seu amigo Paulo Vargas, aqui nas ondas da Rádio Estância, a nossa emissora 87.5, com a marca bem gaúcha, nesse dia 23 de novembro. Já aproveito para convidar os amigos, à noite temos bailanta em São Sebastião do Caí, mais um baile de formatura e a animação do meu grupo Ritual Campechano. Tia vai lustrando as botas, pega o rumo do Caí, vamos dançar conosco. 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É o programa Campeiro e Pajador com seu amigo Paulo Vargas.
3: Acho que só mais uma chamada com os apoios deu, né?
4: É, bota assim, né? Como se fizesse uma volta de comercial.
2: 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Programa Campeiro e Pajador com seu amigo Paulo Vargas.
0: Tá bueno, né?
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2: Hoje, da varanda de meu rancho, vi o sol nascer. Ele sempre aparece gratuitamente para todos. Oferece brilho, calor, vida nova, muita energia. Seus raios iluminam caminhos, matas e capinzais. Tocam as superfícies, purificam os lamaçais. O sol faz germinar nos prados a boa semente. Desperta gratidão, fé, afeto e contentamento na roda do mate e nos galpões de nossa gente. Ele mostra grandes e imensos horizontes. Ninguém pode laçar nem encabrestar sua luz. Onde há sol, não existe treva nem escuridão. Seu rastro luminoso nos mantém na trilha do bem. O sol nasce para todos e não é de ninguém. Onde a sombra aparece, o gaúcho apeia e descansa. Depois, retoma a cavalgada com mais confiança. É lindo o nascer do sol, nos encanta seu arrebol. É um amigo verdadeiro que nos convida à lida e faz lembrar a todo instante o autor de nossa vida. Ninguém é afastado nem excluído de seu convívio. Ele permanece em nossa companhia até o fim do dia. O sol não tem predileções nem restrições, não delimita espaços nem impõe caminho. O sol mostra o rosto da paz sem alambrados. Faz florescer a esperança em cada novo dia. Abraça o perdão, alivia a dor, cura a ferida. O sol mostra possibilidades de uma vida melhor, espraiada na terra, no lar, no coração da gente. Vida feliz, iluminada, bem cuidada, em harmonia, vida carregada do sonho de amor e fraternidade, vida celebrada no rodeio da amizade e da alegria.
3: Seis horas e

0: agora não para com isso daí.
1: Ué, capitão Furtado, você não gosta dessa?
0: Não é que não goste, mas é que isso daí eu já vi em fita de cinema. Já vi isso daí tocado no piano. Todo mundo por aí já anda cantando aí, uai, uai, uai, uai.
1: É, mas a moda é bonita, não é?
0: Ah, é, bonita é, mas por que você não arranja os versinhos bonitos pra ela?
1: Tem aquele dos beijos.
2: É, a moda do beijo.
0: Beijo? Isso deve ser bom, que dó. Então entra nas beijos.

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4: 6:39.
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Senhor, se pudesse devolver-me aquele amor que junto aos pés do altar pedi uma benção do Senhor. 2 anos somente foi a minha felicidade, e o Senhor para o céu a levou.

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1: Hora certa. 7 horas e 28 minutos. Estamos aqui.

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4: Hora certa. 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
5: 7:48.
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13: Oitenta e sete.

0: Olá, gente amiga! Está começando mais um programa da Emater, produzido pela Gerência de Comunicação da Emater do Rio Grande do Sul e apresentado por Matheus de Oliveira, na técnica José Cabral.
1: Produzir alimentos também é produzir saúde. E é justamente aí que o trabalho do nutricionista encontra a assistência técnica e a extensão rural e social. No meio rural, esse profissional pode contribuir com ações de educação alimentar, aproveitamento integral dos alimentos, elaboração de receitas, valorização dos produtos locais e orientação para uma alimentação diversificada e adequada às necessidades das famílias. Esse trabalho também ajuda a resgatar hábitos e receitas tradicionais e a valorizar alimentos que muitas vezes estão disponíveis na própria propriedade, como frutas, hortaliças, ovos, leite, grãos e outros produtos da agricultura familiar. A alimentação ainda pode representar oportunidades de renda, especialmente quando os conhecimentos sobre nutrição se somam ao processamento e à agregação de valor aos alimentos. Neste Dia do Nutricionista, celebrado na próxima segunda-feira, 31 de agosto, fica o reconhecimento a quem ajuda a construir a ponte entre aquilo que é produzido no campo, a alimentação adequada e a qualidade de vida das famílias. Este foi um recado da Emater.
0: O uso de plantas de cobertura ajuda a conservar o solo, reduzindo a erosão, aumentando a infiltração da água e contribuindo para a fertilidade das áreas cultivadas. Em Sobradinho, a família Vaide utiliza um mix de nabo forrageiro, ervilhaca e aveia no pomar de pêssegos. Segundo o extensionista rural Evandro Cremonese, a combinação aproveita as características de cada espécie para fortalecer a proteção do solo. O nabo forrageiro é o primeiro a se desenvolver, seguido pela ervilhaca. A aveia cresce junto às demais e, por apresentar maior relação carbono-nitrogênio, proporciona maior durabilidade da palha sobre o solo. A atuação complementar das espécies mantém a proteção e melhora as condições físicas e biológicas do solo. O mix também pode ser utilizado em lavouras de grãos e de tabaco, contribuindo para a sustentabilidade e a conservação do solo ao longo dos anos. Acompanhe agora o panorama agropecuário. As lavouras de cevada apresentam padrão satisfatório no Rio Grande do Sul. Porém, houve redução no ritmo de desenvolvimento devido à baixa luminosidade e à recorrência de chuvas. Observa-se amarelecimento das folhas basais em parte das áreas, mesmo sem elevada incidência de doenças até o final da semana passada. A preocupação dos produtores com a evolução da cultura para os estágios reprodutivos sob elevada umidade, pois se eleva o risco de doenças fúngicas, especialmente de giberela, cuja infecção ocorre durante o florescimento. A recorrência das precipitações tem reduzido as janelas para a realização dos tratamentos preventivos que precisam ser efetuados antes da infecção pelo patógeno. Na região administrativa da Emater Ascar de Ijuí, o ritmo de desenvolvimento foi reduzido e houve aumento do amarelecimento das folhas na base das plantas. Apesar da condição ambiental favorável ao desenvolvimento de doenças fúngicas, a incidência observada está baixa. Na região de Soledade, as lavouras apresentam padrão satisfatório, com 30% em perfilhamento, 55% em elongação do colmo e 15% em espigamento. O preço médio da saca de 60 quilos praticado na região de Erechim para a indústria de malte foi de R$ 85,00 na semana passada.
2: E assim encerramos mais um programa da Emater. Um bom final de semana a todos vocês e até a próxima segunda-feira neste mesmo horário.
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4: Hora certa. 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
5: 8 horas.
4: e 5 minutos.
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9: 8 horas e 32 minutos.
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9: 8:45.
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E a nossa jornada prossegue, por isso estamos chegando nesta manhã de sexta-feira, dia 28 de agosto de 2026, 8 horas 47 minutos. E nós estamos iniciando o de casa nesta manhã chuvosa, tempo frio, né? Escureceu e chuva, né? Mas estava previsto aí a chuva, né, nesse dia de hoje. E se preparou e veio a chuva mesmo. Em alguns lugares deu temporais, com certeza, né? Mas aqui deu uma chuvinha forte agora aqui no centro, mas passou, só com a escuro, né? 23 graus a temperatura. E hoje é para chegar a ficar nos 23, né? Que deu uma esfriadinha, agora de manhã estava quente, depois veio esse ventinho mais gelado aí, veio a chuva também, né? Mas vão se preparando aí para a chuva no final de semana, que está chegando aí, final de semana, com muita chuva. A previsão, né? Bueno, mas você que está em casa tomando aquele chimarrão, bem macanudo, tomando seu café, em casa com a família, está levando lá de carona, você que está aí na sua loja, sua empresa, seu restaurante, enfim, todo o comércio aí trabalhando, aqui em Estância Velha, cidades vizinhas também, por esse Rio Grande, você que está aí na internet, né? Através do nosso site, que é o www.estancia.fm.br, além fronteiras, por esse mundo afora, né? Meu amigo Lagarreta, se preparando, já está com o pé no estribo para viajar para Livramento, mas o tempo está feio, né, Chirubel? Então, um abraço para ti, para dona Sandra, aí no Jardim Liberato, né? E deixa passar o tempo feio, depois bota o pé na estrada, está indo para Livramento, né? Isso aí, Chirubel. Tá participando lá dos eventos. Então, um abraço para o nosso amigo Lagarreta, dona Sandra. Um grande abraço para todos aí do bairro Liberdade, Liberato, né? Ligadito conosco. Mas nós vamos iniciando o Voo de Casa de hoje, liberando os telefones, que é o 3191-2168 ou 989-060875. Daí você pede a música que você gosta de ouvir, né? Tá vendo? É só ligar para nós quando são 8 horas 49 minutinhos. E lembrando que hoje começou o horário político, né? Então tem essas inserções no meio da programação, aí no meio do apoio cultural, e o meio-dia, hoje que às 7 horas já tinha o horário político, e depois o meio-dia novamente, né? Temos aí durante o mês de setembro todo. Bueno, mas então vamos com a música do grupo O Cid do Rio Grande, de Alma Campeira. Ô, seu amigo da Garreta, grande abraço para vocês.

0: E não tá aí a música bem macanuda do Alberecido, índio velho de Novo Hamburgo, né? Aí no Pátria Nova tem a loja de piúcha, né? Gaúcho, Alcides Gauchesco, nosso amigo Alberecido, grande gaiteiro de gaita ponto. Quando chove na estância, não só na estância, tá chovendo agora todo o Rio Grande, acredito, né? Essa música então para todos os ouvintes, precisando ou de casa. Ela se veio da garreta, dona Sandra. Ele que estava com o pé na estrada para viajar, já segurou, vai esperar um pouco, né, Chiroveste? Isso aí é todos os ouvintes, são ligaditos conosco. 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Um abraço para vocês, um bom trabalho. E com essa chuva aí, né? Bueno, mas então vamos seguindo com mais música. O nosso amigo Valdir, aí do bairro Floresta, e a dona Neuza estão escutando o programa e pediu a música Batendo Água, já que está chovendo mesmo, né? Batendo Água. Então nós vamos rodar agora Batendo Água com o Luiz Marenco e depois tem um apoio cultural, né? Obrigado, Valdir. Um grande abraço para ti e também para a dona Neuza, para o Beto, para o Darcy. E também o Beto e a família, Darcy, a dona Vera. E o nosso amigo gremista, o Zé Luiz, né? É, ontem eu disse que o jogo ia ser um terror, né? E foi 0-0 ontem, né? Eu escutei só o segundo tempo, nem todo o segundo tempo, dos 10, 15 minutos em diante só, né? Mas foi um terror o jogo, pelo jeito, né? 1-1, né? 1-1 não, 0-0. Aí esperar agora o próximo jogo, né? Pra ver o que vai acontecer. Gremistas e Colorado, um grande abraço. Mas falar em Colorado, né? Vamos lembrar que amanhã tem o encontro dos Colorados. É ali na clandestina, na Presidente Vargas, na cervejaria ali, na clandestina, a partir das 11 horas da manhã, e você está convidado a participar. É R$30, né? É churipã, é R$30 por pessoa. Então tá aí o convite para amanhã, então os colorados estão se reunindo ali, né? Tá vendo? Então vamos com a música pedido do nosso amigo o Valdir, aí do Floresta, né? Que é Batendo Água com Luiz Marenco. Mas agora são 9 horas pontualmente, então nós temos aqui com apoio cultural, porque agora nós temos as inserções no meio aí, então vamos com apoio cultural e a música do Luiz Marenco fica para depois, né? Nosso amigo Valdir, já voltamos.
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1: Hora certa.
2: 9:03.
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4: E já estamos de volta, agora 9:04. Lembrando que a Legião Evangélica de Confissão Luterana está promovendo amanhã o bife na chapa, né? Em prol do lar de idosos, olhar para o vale. Amanhã à noite, a partir das 20h, R$65 aí o cartão. Você ainda não adquiriu? Então você pode entrar em contato com o pessoal da Secretaria da Comunidade Evangélica e ali você vai adquirir o seu cartão, né? Ou com os membros da comunidade. É amanhã, então, na UASE, pavilhão de festa da comunidade, aqui no centro de Estância Velha, né? E também o restaurante Fela está aí com um grande baile no próximo sábado, amanhã, né? É um baile da linguiça. E é um baile especial amanhã, então, né? Baile da linguiça, o pessoal gosta muito. E a banda Monte Claro vai estar animando o baile amanhã à noite, então, no restaurante Fela, que fica na rua Henrique Conrado Filho, 115, no bairro Lira. E você está convidado a participar desse baile. 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Tá vendo? Então vamos com música. E os Monarcas, com a música bem macanuda, mas antes dos Monarcas é o Luiz Marenco, né? É a pedido do nosso amigo o Valdir, aí do bairro Floresta, né, Valdir? Que pediu a música Batendo Água com Luiz Marenco, que nós vamos rodar agora para ti, então, né? E a dona Neuza, que estão ligados conosco, prestigiando o programa sempre, né? Nosso muito obrigado. E também, aí no bairro Floresta, nosso amigo Alexandrão, dona Márcia, né? Também ligado conosco, Luiz Chantes e a dona Lenir, né? Um abraço para vocês, prestigiando o programa, né? Então vai um abraço bem especial para todos vocês, tá vendo? E aí o Luiz Marenco, então, com essa música Batendo Água, que vai para toda a gauchada. Ô, seu Rosalvo e a dona Lourdes também, um abraço para vocês, meus amigos. Tá aí Luiz Marenco, Batendo Água.

Bueno, tá aí a música do grande gaiteiro, compositor, Jota Barbosa, aí da capital, que mandou um chasque pra nós cedo, já, né, seu Barbosa? É, o Jota Barbosa, grande gaiteiro. E foi pro nosso amigo Lagarreta, dona Sandra, que estão ligadito conosco, né? A música Num Rancho Velho, grande Jota Barbosa, um grande abraço, velho. Pessoal da capital gaúcha, estão ligadito conosco, seu Barbosa. 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R$35 por pessoa. E o baile vai ser animado pelo Piscinini, grande gaiteiro Piscinini, cantor lá de Sapiranga, e o grupo, né? Vão estar tocando então amanhã no CTG Mourão da Estância. Hoje tem um evento de pizza e amanhã então tem aí o baile, né? E também amanhã, amanhã, sábado, a partir das 11 horas da manhã, juntos pelo CT do Torcida Colorada, Centro de Treinamento do Inter, né? Amanhã, então, estão fazendo esse evento aí na clandestina, na Presidente Vargas, ali na choperia, no chope, né? É R$30 por pessoa e é churipã. 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Os colorados em geral aí, né? Ô, meu amigo colorado, aí no bairro Lira, tá ligado conosco, velho? Colorado vai estar por lá, né? Grande Baixeiro, um abraço pra ti, meu amigo. Deve estar escutando o programa. Todos os colorados, né? Amanhã a partir das 11 horas, então, né? Ali no bairro Lira também a dona Estela Aloni, por estar sempre ligada conosco também, né? Dona Estela, um grande abraço pra vocês aí. Obrigado pelo carinho e pela audiência. E aí nós vamos seguindo com mais música, então, pra todos os ouvintes. E agora vai ser a música do Cancioneiro do Sul, meu amigo Cancioneiro aí do Campo Grande, com a música Minha Estampa.

0: aí a música Meu Vale 4, né? Essa música do saudoso Nelson Cardoso, mas foi regravada pelo o Pacheco e o Duzac, né? E também a Maria Tereza Carvalho, a TT Carvalho, né? Que gravaram esse um CD com regravações, né? E essa música, então, Meu Vale 4, eles regravaram também, que foi para os gaiteiros lá, para o nosso amigo Deucristo, levando lá de carona e na Sultepa, né, Chiro Velho? Um grande abraço para ti, meu amigo, sempre trabalhando, o radinho ligado, o caminhão, né, escutando o programa. Então, um abraço para ti, aí o Matheus, o Marcelo, aí na bracharia, né, seus colegas motoristas e operadores da Sultepa. E também meu amigo Darcy, lá em Botica, gaiteiro, né, Darcy? Ele deve tocar essa música também. Ele e a dona Beatriz estão sempre ligados conosco, prestigiando o Lô de Casa, né? Nosso muito obrigado a todos os gaiteiros. Mas são 9 horas 23 minutinhos. Nós vamos então com apoio cultural, mas voltamos seguidinho com mais música para você aqui no programa O de Casa. E aí você vai ligando, tem aqui as ligações já do Marcos Martins, que ligou para nós, né? E tinha dado um problema na internet aqui, por causa do relâmpago que deu aí, mas voltou normal agora, né? Então, Marcos Martins, o seu Zico, que ligou para nós também, né? Pessoal do mercado, Casa de Carne Copacabana, mandaram chasque para nós, né? E também quem tá ligadito conosco aí, o seu Auri, do Mar das Rosas, tá ligadito conosco, né? O Jota Barbosa, né? É, tá ligadito conosco lá também, né, Jota Barbosa? Ai, já, Chiro Velho mandou o chasque seguinte. É, será que o Lagareta já levantou para tomar o mate, né? Já levantou, o Chiro Velho já tava com o pé no estilo para viajar, mas desistiu por causa do tempo, né, o seu Jota Barbosa? É, deu uma segurada por causa do tempo, mas não tava com o pé na estrada para ir para livramento, né? Aí deu uma segurada. Um abraço lá para ele, então, o Jota Barbosa mandou um chasque para nós, então, aí, mandando lá para o Lagareta, o madrugador. Voltamos já, já.
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8: 9:27.
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0: Bueno, já estamos de volta aqui pelas ondas da Rádio Estância 87.5 FM, a primeira do seu rádio, né? Vocês lembram, né, que a gente comentou várias vezes aqui que tinha sumido, né, o seu Cláudio, né? O seu Cláudio, senhor aqui do centro de Santa Vélia, dia das mães, né? Em meio de maio, que ele saiu de casa e não retornou e não foi mais visto em lugar nenhum, né? Pois ontem acharam aí o corpo, né, do seu Cláudio, conforme a informação, é ele, né, pelas roupas, né, acharam já em estado de decomposição ali no mato, né, na Avenida 1º de Maio, que fica a Avenida do Valão aqui, né, entre o bairro Lira e o bairro Rincão da Saudade, aquele mato que tem ali, né, ali foi encontrado o corpo ontem, né, e agora a perícia vai desvendar esse mistério, né, vamos aguardar o que vai acontecer, mas encontraram o corpo ontem, então, depois de tanto tempo, né, foi encontrado já em estado bem avançado de decomposição, né? Vamos aguardar então o resultado da perícia, mas é uma informação que nós temos aí para você, que ontem então foi encontrado o corpo do seu Cláudio. Tá vendo? E então nós vamos seguindo com mais música para todos os ouvintes. E quem ligou para nós pedindo a música foi o nosso amigo Marcos Martins, aí do Na Nova Estância. Mandou um chasque para nós, aí tá ligadito conosco, né, seu Marcos? Um grande abraço, meu amigo. Tá sempre ligado conosco aí nas Rosas do Deserto, né? 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Tá vendo, seu? E ele mandou um chá de seguinte: bom dia, amigo Jorge. Se possível, toca para nós valsa. Pode ser a valsa dos 15 anos, para dançar com uma colorada aqui no rancho. Mas, ai, cheiro velho, hein? Quer dançar a valsa dos 15 anos. É, colorada deve ser a dona Noeli, né? Então, essa dupla aí, né? O Grenal que dá sempre aí disputado, hein? Um gremista e um colorado. Um abraço, nosso amigo Marcos Martins. Ontem foi feio o jogo, né? Jogo não, que foi terrível o jogo, né? Eu não escutei todo o jogo, né? Tive outro compromisso, porque ontem também foi o lançamento do livro Estância Velha que Te Quero Ler, né? Foi ontem o lançamento ali do lado da Dimela, ali no prédio, ali, ontem às 19 horas eu estava lá, né? Então por isso que eu só escutei o finalzinho do jogo do Inter, né? E do Grêmio, o Grenal ontem, porque não deu tempo para escutar, né? Bueno, mas nosso amigo aí, o Marcos Martins, pediu então essa música, vamos rodar depois, né? A valsa dos 15 anos, vamos rodar do Nelson Janete, né? Que é muito bonita essa valsa, né? Abraço, meus amigos, aí na Nova Estância. Tem um chás que vem aqui do nosso amigo o Zico, que diz o seguinte: vamos ver o que ele mandou pra nós aí, né? Seu Zico, tá ligadito aí conosco, sempre prestigiando o de casa, né? Então ele sempre manda para nós aí o chasque também, diz o seguinte: bom dia, amigo, é o Zico, gostaria de pedir a música Não Posso Viver Sozinho, do Gildo de Freitas, e A Casa de Caboclo, né? É, com Rick Rene, Casa de Caboclo. E oferecer para minha esposa Nina, para a filha Jéssica, a neta Isis, e as minhas irmãs, a Tereza e a Silvira, e o sobrinho Valdir e a família. E também para o Chinaidão e a família, e para vocês da rádio e a todos que estão ouvindo o programa. Obrigado, seu Zico. Na sequência, vamos atender o seu pedido, né? Tá ligadito conosco, apreciando o de casa. Então, nós vamos com mais música, mas depois nós vamos passar as promoções aí do mercado e Casa de Carne Copacabana para todos vocês. Mas também o nosso amigo, o Auri, também tá ligado conosco, né, Auri? Tá sempre prestigiando o de casa. Muito obrigado, meu amigo. Tá ligadito conosco aí, prestigiando sempre o nosso programa, o seu Auri. E aí no bairro das Rosas, né? Então, muito obrigado, seu Auri. E ele também pediu a música, nós vamos rodar agora na sequência para vocês, né? Essas músicas que ele está pedindo para nós, hein? Um grande abraço a todos nossos amigos e ouvintes que nos prestigiam sempre com o seu carinho, com a sua audiência. Nosso muito obrigado a todos, né? E ele mandou um chat dizendo: bom dia, patrão, tudo bueno? Claro que sim, Chilé. Hoje vamos de Zé Mulato e Cassiano, Não Fale Mal da Viola. E com o Paulinho Micharia, Ainda Tem Louco Mentindo, oferecer para o Zico e a família, e o Alceu Taxista, ô Alceu Taxista do Assum. Obrigado, e um abraço e um bom final de semana a todos. Está aí para ti também, né, meu amigo? Um bom final de semana para o nosso amigo aí do seu Auri, do Bairro das Rosas, ligadito conosco, prestigiando o nosso programa, né? Muito obrigado, Chiro Velho. Mas nós vamos então com as músicas para todos os ouvintes que estão aí prestigiando o nosso programa. Nosso muito obrigado pelo carinho e pela audiência. E aí vamos então com o Paulinho Micharia. É, o Paulinho Micharia com essa música, Ainda Tem Louco Mentindo, né? Ô, Paulinho Micharia, vamos ouvir e depois na sequência vamos atendendo os outros pedidos também, né? Aí o pedido do nosso amigo o Aurica, vamos rodar agora, depois do Zico, depois do seu Marcos Martins, e assim vamos atendendo os pedidos, tá vendo? Paulinho Micharia, então, com a música Ainda Tem Louco Mentindo.
1: 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Mas eu até que gosto de uma incomodaçãozinha pra passar o tempo, fiz outra pior. Ainda tem louco mentindo, tchê. Quando eu gravei o É Mentira Desses Loucos,

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De outro lado vejo a menina moça cheia de esperanças. Olho para seus pais, sua mãe chora de satisfação. 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
6: 9 horas e 49 minutos.
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1: E nós já estamos de volta e vamos seguindo com o programa de casa. Tem bastante pedido, né? Vamos atendendo os pedidos, né? Já atendemos o pedido do Marcos Martins, que queria dançar a valsa das deputantes com Nelson e Janete, para ele e para dona Noeli, né, Chiro Velho? Gremista de Colorado lá, queria dançar com uma colorada, né? Ô, Chiro Velho, então já foi para vocês. 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Mas quem ligou para nós foi o Deuclides, que pediu a música Baile da Serra, né? Com o Porca Véia e também Ninguém Mais Que Ninguém com o Baitaca. Para ele que está trabalhando aí na Sultep, levando nós de carona. Obrigado, Chiro Velho. Também para os seus colegas de trabalho, nosso muito obrigado pelo carinho e pela audiência, né? Precisando do nosso programa. E a todos os colegas. E a sua esposa, dona Terezinha, lá na Roselândia, na Palmares também, né? Obrigado, Euclides. Vamos rodar o Porca Véia logo em seguida, então, o Baile da Serra. O nosso amigo que estão ligados conosco, aí do bairro Floresta, que pediu a música, né? O seu Zico. É, seu Zico. E ele pediu do Gelo de Freitas. Nós vamos rodar agora, então, para ele, aí para a esposa, para a filha, para a neta e também para o nosso amigo Valdir, a família, então a dona Tereza e a Silvira também. E para todos os ouvintes lá para o Chinaidão também. Com o saudoso Gelo de Freitas, a música Não Posso Viver Sozinho, né? Depois nós vamos atender o outro pedido que ele também pediu outra música, né? Vamos rodar depois para ti, então. E o nosso amigo, o Luiz, José Luiz Guedes, que pediu a música Meu Reino Encantado, vamos rodar depois. Né, José Luiz, um grande abraço para ti. Vamos então com Gelo de Freitas, Não Posso Viver Sozinho.

Hino tá aí a música a pedido do nosso amigo o gaiteiro, né? O Deuclides, levando de carona na Sultepa, né, Deuclides? Para todos os gaiteiros. Um abraço, meu amigo. Bom final de semana. A próxima música é o José Luiz Guedes, que pediu, que namorou agora, Meu Reino Encantado, com o Lourenço Lorival, que ele pediu, essa dupla sertanejona aí, do Lourenço Lorival. Para ele, para a Imandeira Fabiana, para o cunhado Jurandir Grade, também para os vizinhos ali, para o Valdir e a Dona Neuza, para o Beto das Guaiacas e a família, e também o Darcy e dos Passos e a Vera. E os vizinhos ali, o Luiz Chantes, a Dona Lenir, a Dona... ali também o seu Adão, a Dona Marisa, né? Também estão sempre ouvindo o nosso programa, a Dona Norma também. E para o Paulo Guedes e a Dona Maria no bairro União também está oferecendo, né? E para nós aqui da rádio também, para a Dona Lucena lá no Campo Grande, o Hipólito, a Claire, para todos os amigos, né? O nosso amigo José Luiz, aí também para a Regina, a Dona Ilse, aí para todos então, Meu Reino Encantado com Lourenço e Lorival, e depois nós temos um apoio cultural na volta para atender os demais pedidos.

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Bueno, já estamos de volta aqui pelas ondas da Rádio Estância. Hoje, sexta-feira, 28 de agosto de 2026, né? Última sexta-feira do mês de agosto, né? E essa chorada que deu agora deu uma parada, deu uma estiada, né? Mas a previsão para mais chuva esse final de semana aí, chover bastante, né? Bueno, mas meu amigo Alvino, tá ligado conosco, seu Alvino? Acho que é no bairro Lira, né? Seu Alvino, a dona Esther. Um abraço para eles aí no bairro Lira. Também o seu Lipídio, a dona Luzia, estão sempre ligados conosco. Ou também no bairro Lira ali, o nosso amigo aí, desculpa, a nossa garganta vem de incomoda um pouquinho, né? Nossa amiga Ademir Maria e a Ana também na Felipe dos Santos ali, a dona Schneider também na Felipe dos Santos, um abraço para vocês no bairro Lira, né? Também o nosso amigo ali no bairro Lira, que está sempre ligado conosco, o seu Elcides e a dona Maria, dona Marli, aí na 20 de setembro, né? Um abraço para vocês. E também aí no bairro Lira, o nosso amigo Colorado, né? O Baixeiro. Ô Colorado, velho, amanhã ele vai estar lá certo, no encontro dos Colorados ali na clandestina, né? Amanhã vai ter lá churipã, né? Churipã por R$30 por pessoa, né? O encontro dos Colorados. Tá certo, meu amigo? Um abraço pra você. Grande Colorado, né? Todos os gremistas de Colorado hoje, um caos que deu do jogo de ontem, né? Vamos aguardar o próximo. Mas quem tá ligado conosco também, o seu Zico, que pediu a música também, Caboclo, né? Casa de Caboclo, né, seu Zico? Depois eu vou rodar pra você. O nosso amigo Otomides aí do bairro Campo Grande, tá ligado conosco, é o seguinte, bom dia, peço a música com Francisco Vargas e uma do Porca Véia, né? E ofereço para o senhor, muito obrigado, para os clientes e para a família Mariane e para todos os ouvintes. Obrigado, nosso amigo Otomide Jorge Mariana, dona Noeli, aí na Central de Gás, né? No Campo Grande, ligadito conosco, presente no nosso programa. O Léo aí da Mecânica Vai mandou um chat seguinte: bom dia, amigo. Roda para nós essa marca dos Serranos. Um abraço e a todos os amigos e ouvintes da rádio. A música Meu Retorno com os Serranos, né? Vamos rodar na sequência essa música então para vocês aí, né? O Léo, para ti, pro Marcos, Miguel Vargas, pessoal aí da Mecânica Vai no bairro Floresta, né? Também que tá ligado conosco, o Edgar pediu música pro José Luiz Goetz e a sua mãe, a dona Eli Dilke, no Rincão dos Ilhéus, e o Edgar pediu um jantar para Jesus. Depois não vou rodar para vocês, né? Também quem ligou para nós foi a dona Maria, que depois não vou atender os seus pedidos. A dona Maria, um grande abraço para você. E o seu Ari Câmara, né? Aí no bairro Cidade Nova, em Voti, pediu a música da dupla, né? Léo Canhoto e Robertinho, né? Colina do Amor, né? Vamos dar uma procuradinha depois para ti, meu amigo, e para todos os ouvintes. Tá ligado conosco aí no bairro Cidade Nova, em Ivoti. Grande abraço. Vamos ouvir então primeiro Chico Vargas, recordando a infância.

Hino daí essa música de Lucas e Lucian, Um Jantar para Jesus, que o nosso amigo Edgar pediu para ele, para o José Luiz Grivel, estão lá matando, escutando o programa, e para sua mãe, né, Edgar? A dona Elidir, lá no Rincão dos Ilhéus, né? Essa música foi para vocês. 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Nosso amigo Daniel, um abraço para ti e para os funcionários, todos, a família, os funcionários, né? Estão ligados conosco. Mas aí do bairro Floresta, quem está ligado conosco, nosso amigo Léo, né? Que pediu a música, não vou rodar agora, dos Serranos, que é meu retorno para ele, para o Miguel Vargas e para o Marcos também, aí da Mecânica Vibe, né? E aí vamos ouvir então com os Serranos, meu retorno.

0: Bueno, daí a música. Essa música é Casa de Caboclo, né? Casa de Caboclo não foi. Léo Canhoto e Robertinho, Colina do Amor, que o nosso amigo Ivo Câmara pediu aí da Cidade Nova em Voti, né, meu amigo? Já atendemos seu pedido, né? Então, nosso muito obrigado pelo carinho e pela audiência. E também foi a música dos Serranos, né? Meu Retorno. E rodamos a outra sertanejona também para todos os ouvintes. Mas voltamos em seguidinho, atendeu o pedido da Dona Lucena, da Dona Maria. Tem mais um pedido também do nosso amigo Japão, né? É, tem mais um pedido ainda também aqui do nosso amigo que está ligado conosco também, o Japão, né? E o seu Auri, tem mais um pedido dele também, né? Voltamos já depois do apoio cultural.
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2: Hora certa. 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
3: 10 horas e 25 minutos.
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0: 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Bueno, já estamos de volta aqui pelas ondas da Rádio Estância 87.5 FM, a primeira do seu rádio, né? E nós vamos seguindo com mais música. 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Bueno, mas nós vamos seguindo com mais música. São 10 horas e 30 minutos. A dona Luciana pediu com a banda lá do Maratá, a banda 0800. Eu vou rodar agora, né, dona Luciana? Para ela, para o Hipólito e a Clair, para a família toda, né? Está oferecendo para todos os familiares. O Alemão Preto e a Noema no bairro União. E para nós aqui da rádio também. Então, um abraço, dona Luciana. Tudo de bom. E essa música eu vou mandar para o meu amigo Bruno também, que deve estar em casa, que é seu pai e sua mãe, né? O Dário Cullen, a dona Marinês, no bairro União. Né, Bruno? Vai para ti também, gosta de bandinha, né? E para todos. E também, logo em seguida, a dona Maria, que pediu a música, né? Duas músicas. Está oferecendo para mim, para minha esposa. Obrigado, dona Maria. E ela está oferecendo para o esposo dela, o Paulo. Lá pro Valdir e a dona Romilda no Rincão, o Volmar da Volmar e o filho, né? E também para dona Laci, que é sua irmã lá na Roselândia, e cunhado Cláudio, né? Laci, o esposo Cláudio, Claudinho. E também pro José Luiz Guedes, a Fabiana e o Jurandir Grade no bairro Floresta. Pro nosso amigo Argeu, a dona Marli no bairro União. E para todos os amigos também. Estou oferecendo pro Chamaco aí no bairro União, né? Obrigado, dona Maria. E ela pediu Relógio Quebrado. E a música também, Canarinho Prisioneiro. Vamos rodar na sequência agora o Canarinho Prisioneiro para vocês, né? Também quem está ligado conosco, o nosso amigo Japão, aí do bairro Rincão Gaúcho. E pediu a música para ele, para a esposa. E também para o amigo dele que está lá na capital gaúcho, trabalhando em Porto Alegre, mas está ligado conosco, lá o Grandão. O Jurandir, que é mais conhecido como Grandão, né? Tá trabalhando lá, mas tá ligado conosco lá na capital gaúcha. Obrigado, um abraço para ti, Grandão. O Jurandir, o Jadir, né? E também ele tá oferecendo pro Deuclides, gaiteiro, também ele tá oferecendo pro Deuclides e todos aí do Rincão Gaúcho, que estão se preparando para o acampamento de Farroupilha já, né? Obrigado, Japão, para ti, para a esposa, tá oferecendo para nós aqui também, muito obrigado. E ele pediu a música do Quarta Dimensão, Paula de Paula. Vamos ver se você chama essa música, né, meu amigo? Vamos dar uma procuradinha. E o João Luiz, que tá em casa agora, né, Chiro Velho? Tá ligadito conosco, lá pros seus pais, também o João de Lima, a dona Maria e a tua sobrinha Liz, né? Tá mateando, e hoje já tá tomando chimarrão na cuia do Internacional, ele que é gremista, né? Pediu o balanço do bugio, que nós vamos dar na sequência, tá vendo? Então vamos aí com Canarinho Prisioneiro, com Chico Rei Paraná.
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0: Bueno, daí a música Não Fale Mal da Viola com Zé Mulato e Cassiano, pedido do nosso amigo Auri do Bar das Rosas, né, seu Auri? Já atendemos seu pedido também, né, meu amigo? E depois vamos atender o pedido da dona Lucena com a banda 0800 do Maratá. Aí o nosso amigo Zico, que pediu também a sertaneja, depois vamos rodar, né, com o Rick Renner, né, que ele pediu. Também vamos atendendo a do Japão também, que pediu, o João Luiz, que pediu a música Balanço de Bugio, né? E a Kemelin da Nova Estância, que pediu para dona Zenaira a música Fracasso de um Pai, né? Obrigado, dona Zenaira, que tá ligado conosco aí, a neta Kemelin, que mandou uma mensagem para nós aí, né? Um abraço para vocês aí na Nova Estância. Voltamos em seguidinha depois do apoio cultural.
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14: Dez horas e 48 minutos.
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12: Bueno, já estamos de volta e vamos dando um abraço pesado do Vieres Restaurante e Pizzaria, que hoje, amanhã à noite, né, sexta e sábado à noite, sempre tem rodízio de pizzas, né? 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Vamos repetir o telefone para vocês, é 993-69-4086, né? 993-69-4086, ali com a Carol e com a Vivi e a Dona Maria. Então, um abraço para vocês, um bom trabalho, que é o restaurante ali no Centro Comercial Espenho, 1027, no bairro Lira, aqui em Estância Velha. Mas antes, nós tínhamos rodado a música também do Baitaca, ninguém é mais que ninguém, que o nosso amigo, o gaiteiro de Euclides pediu, né, Euclides? Grande abraço. Mas nós vamos agora seguindo com mais música, né? São 10 horas e 49 minutinhos, tempo boa, né? Dona Lucena aí do Campo Grande, que pediu com a banda lá do Maratá, banda 0800, vamos rodar agora para você, né? Dona Lucena, o Paulo, a Claíra, a família toda, né? O Otomides pediu uma música do Porca Véia, que nós vamos rodar agora também em seguida, que o João de Lima pediu, João Luiz que pediu, né, João Luiz? Tá mateando lá, né? E pediu o Balanço do Bugio com o Porca Véia, vamos rodar agora para vocês. E também logo em seguida vamos atender no pedido aí do nosso amigo que está ligado conosco, o seu, o Japão, né? O Japão aí do bairro Rincão Gaúcho, que pediu a música, né, o Japão? Já fizemos uma homenagem, vai lá pro Jadir, então, o grandão, lá em Porto Alegre, vai para ti, para a esposa e todos ali, o Deuclides também, todo do Rincão Gaúcho, aí do mercado do Japão, que fica na rua São Paulo ali também, né? Né, o Japão, um grande abraço para vocês. E a esposa também estão trabalhando, ligadito conosco. E depois vão atender o pedido da Kemmerly, que pediu para Dona Zenaira. O Souza, que mandou uma mensagem para nós, também pediu Canarinho do Peito Amarelo, né? Vamos ouvir então com a banda Lando Maratá, né, Dona Luciana? Um grande abraço, vai para o meu amiguinho Bruno também e os seus pais, o Dário Cone e a Dona Maria.

0: Bueno, tá aí a música do Gaúcho, Gaúcho Gonçalvinho, cansando o amigo, que foi para todos os nossos amigos, nossos ouvintes, né? O Nelson Berg, gosta de valsa, o Nelson, as filhas, né? A Meda, a Ilacia, a Bernadette, o Rudy, que é o Gênero, né? O João e também o Gilberto, um abraço para vocês. Meu amigo Luiz Chantes, a dona Lenir, para vocês também, um amigo Alexandrão, dona Márcia e todos os nossos amigos. Então, essa música bem macanuda, essa valsa aí que foi do Gaúcho Gonçalvinho, né? Também rodamos aí a música a pedido do nosso amigo Japão, né? Japão, de Paulo para Paula, né? Como é que é o nome da música? Com o Quadra de Dimensão, né, meu amigo? Já rodamos para você. Depois de Balanço do Bugio também, depois de eu atender o pedido da Kelly, também do nosso amigo Souza, que tá ligado conosco, e também a Lacila do bairro Roselândia, que ligou para nós, e também o Aloysio e a Dona Teira. Um abraço para todos. Mas voltamos em seguidinha, porque são 11 horas 4 minutinhos. Já voltamos.
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6: Hora certa.
2: 11 horas e 7 minutos.
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Bueno, tá aí a música que rodamos, Canarinho do Peito Amarelo, com Tibagi e Miltinho, que nosso amigo aí, o Souza, que pediu, né, Souza? Quando a gente tava atendendo o telefone, já rodamos a música, aproveitando o tempo, né, Chiro Velho? Porque já é 11 horas 10 minutinhos, né? O tempo voa, né? E o meio-dia nós temos aí o horário político, normalmente, todos os dias, agora às 7 da manhã, e ao meio-dia, e essas inserções no meio da programação, como vocês estão ouvindo aí, né? Isso é uma lei, a lei é... obriga a gente a fazer isso aí, né? Então vamos fazer. Bueno, mas o nosso amigo aí, o Souza, que tá ligado conosco lá no Rincão, que pediu a música, né, Souza? Já rodamos então para ti aí, e a dona Eva, sua mãe, né, que tá ligado conosco, que ele ofereceu para mim também. Obrigado, meu amigo. Essa música, então, Canarinho do Peito Amarelo, que foi para todos os ouvintes lá pro nosso amigo Souza, dona Eva. O doutor Paulo Diniz, um abraço para você no Rincão, no Hamburgo também, Chiro Velho, tá ligadito conosco, precisando, vou de casa. E rodamos então essas músicas para todos que nos prestigiam, quando são 11 horas mais 12 minutinhos, né? Um grande abraço a todos os amigos. E a dona Laci, lá da Roselândia, que pediu a música para Maria e para o Paulo. Então já foi aí o Canarinho do Peito Amarelo para eles, né? Vocês gostam muito de música sertaneja, então já rodamos. Tá? Dona Laci, um grande abraço para você e também para o esposo Cláudio aí na Roselândia, ligado conosco. Nosso amigo, o seu Aloysio, tá ligado conosco, né, Aloysio? E a dona Tere aí na Nova Estância mandou uma mensagem para nós. Obrigado, Chiro Velho, tá ligadito conosco. Vou rodar aquela do Ciro do Rio Grande para ti depois, né? Tem uma música do Ciro do Rio Grande aí que ele gosta muito. Um abraço para o nosso amigo o Aloysio e a dona Tere. Mas também quem está ligado conosco, precisando do nosso programa, é o João de Lima, que pediu a música Meu Recanto, Meu Paraíso, e a do Teixeirinha, né? Parado no Tempo com o Teixeirinha. Obrigado, nossos amigos. Estão ligaditos conosco, apreciando o Ode Casa. Mas nós vamos com mais música, agora com os Monarcas, com a música bem macanuda com os Monarcas, e depois vão rodar com Rick Rene, Casa de Caboclo, a pedido do seu... Zico aí do bairro Floresta, que ofereceu lá pro nosso amigo aí o seu Auri do Bar das Rosas e pra família dele tudo também, né? Foi pra todos vocês, então obrigado pelo carinho e pela audiência, né? E aí vamos então com os Monarcas, Faculdade Galdé.

0: Bueno, tá aí a música do saudoso Teixeirinha, Parado no Tempo, que o nosso amigo João de Lima pediu, né, João de Lima? Tá ligadito conosco, é prestigiando, o de casa, né? E nós tínhamos pessoal ligando pra nós, aí pode ligar novamente agora, né? Que eu vou atender você que tava ligando pra nós aí, né? E depois do apoio cultural, agora rodamos também com o Rick Renner, né? Casa de Caboclo, com seus... O seu Zico pediu, né? Seu Zico, já atendemos o pedido. Devagarinho, vou atendendo todos, né? Que foi também lá pro Paulo, pra Dona Maria, pra Dona Laci, pro Cláudio lá no Roselândia, né? E depois nós temos uma valsa bonita que nós vamos rodar do estilo do Rio Grande, que vai pro Aloysio e a Dona Tere. E essa valsa quem pediu foi o Valdir, né? Que vai também para todos os ouvintes. Aí o meu amigo Alexandrão estava ligando para nós, né? Pode ligar, Chiro Velho. São 11 horas e 23 minutinhos. Temos aí a mensagem do padre Ezequiel, né? E depois... Aí temos o apoio cultural, né? Primeiro vamos aí com o apoio cultural e depois, né? Aí a mensagem do padre Ezequiel e depois o apoio cultural e na volta seguimos com mais música pra você.
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1: Olá, meu amigo, olá, minha amiga ouvinte, que bom que estamos juntos mais uma vez. Este é o Momento Despertai. Eu espero que você esteja sendo um missionário, um mensageiro, levando e anunciando aos outros a boa palavra que recebe. Se faz bem para você esse momento, pequeno, mas é uma mensagem, é uma palavra positiva que ajuda a pensar na vida, a pensar nas nossas escolhas, a pensar em Deus, a revermos as nossas atitudes e de verdade nos aceitarmos e mergulharmos no amor. Se isso faz bem para você, divulgue a outros para que também escutem. E assim, nós somos mensageiros daquilo que recebemos. Podemos levar notícias ruins às pessoas, ou podemos levar notícias boas. Gostaria de falar sobre o silêncio que cura. Você costuma fazer silêncio? Você é uma pessoa que consegue silenciar, sim ou não? O silêncio é, por assim dizer, o caminho espiritual. No silêncio, encontramos a nós mesmos e a nossa realidade interior. Mas o silêncio é também um caminho para nos livrarmos das ideias que nos ocupam constantemente. Preocupações, coisas que desgastam, o silêncio nos ajuda a nos livrarmos disso. Ali não se trata de um silêncio exterior, mas de um silêncio do coração. Mas o silêncio exterior pode ser um auxílio para que o coração fique quieto, para que as emoções se acalmem e não mais nos governem. Colocar para fora as feridas é certamente um bom meio de cura. Isto nos mostra muito claramente a psicologia moderna. Mas existe também a terapia do silêncio. No silêncio podem acalmar-se as comoções interiores, pode assentar-se a poeira levantada, de modo que o íntimo se aclare como o vinho turvo, que fica mais claro depois de quieta sedimentação. Caro ouvinte, acostume-se ao silêncio, um pouco por dia. Pode ser pouco no início, mas isso vai aquietando o nosso coração diante de tantas turbulências, de tanta agitação. O silêncio faz bem. Nos conecta com Deus, com a nossa alma, com a nossa interioridade. E ali encontramos riquezas maravilhosas.

0: 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Um forte abraço para você, um ótimo fim de semana. Deus te abençoe e te guarde. Em nome do Pai, do Filho e do Espírito Santo. Amém.
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7: 11:30.
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3: Vamos seguindo com o programa de casa aqui pelas ondas da Rádio Estância, 87.5 FM, a primeira do seu rádio, né? 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Mas nós vamos seguindo com mais música. Essa música que o nosso amigo Valdir aí do bairro Rincão pediu, né, Valdir, para ele, para a esposa Dona Romila, vai pro Paulo e a Dona Maria, que é uma valsa dos filhos do Rio Grande, né? E essa música vai pro meu amigo Aloysio também, a Dona Tere na Nova Estância, que gosta das músicas dos filhos do Rio Grande, e vai para todos que gostam de valsa, né? Então nós vamos rodar essa valsa bonita aí dos filhos do Rio Grande, que é Gaúcha Formosa, e vai também para pensar lá no bairro Rincão, ali o Valdir, a Dona Romilda, mas tem os vizinhos que moram mais para cima um pouquinho lá, a Marcele, né? E a filha Sofia, que vai fazer uma visita para nós aí, eles moram ali em cima do Rincão, também no alto ali, né? Então vai para a Marcele, a filha Sofia, a família toda, né? Que estão ligados conosco aí no bairro Rincão dos Ilhéus também. Mas depois dessa música, nós vamos ouvir a música Fracasso de um Pai, com o Márcio, né? Com o Marcão, é o Marcão Violeiro, que canta essa música que a Dona Zenaira pediu. Quem pediu foi a Kemelin, a neta que pediu para ela, né? Primeiro vamos então com o Filho do Ouro Grande, com a música Gaúcha Formosa.

0: Marcão, conta aquela história pra nós do Joãozinho, que é muito doída, mas acaba sendo um grande exemplo pra toda a sociedade.
1: Deixa comigo, João Carreira e Capataz.

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6: 11 horas e 49 minutos.
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1: Bueno, já estamos de volta e vamos seguindo aí com o programa de casa até o meio-dia, né? Lembrando que o meio-dia tem horário político, né? Mas vamos até o meio-dia levando aí a boa música para vocês que estão aí ligaditos conosco, precisando do nosso programa. Lembrando que a Legião Evangélica de Confissão Luterana amanhã está promovendo o bife na chapa, né? A partir das 20 horas, é R$65 aí por pessoa. Pode adquirir aí com o pessoal da comunidade ali na secretaria, né? É em prol do lado de idosos olhar para o vale, né? E também lembrando que o CTG Morão da Estância está promovendo também hoje pizzas, né? Venda de pizzas para as invernadas.
3: é R$30 uma pizza, duas é 50, né? Hoje à noite, a partir das 19h30, será entregue. São vários sabores. Pode ligar por 985-1526-55 com a dona Elisete para fazer a reserva. E amanhã à noite tem o baile de formatura do curso de dança, né? Com o Piscinini tocando lá e o Grupo Vaneira. R$35 por pessoa, tem a janta, né? Que é carreteiro com feijoada, né? Isso aí. E também amanhã à noite tem o baile da linguiça no restaurante Fela. Amanhã à noite, então, com a animação da banda Monte Claro. Então, perca, então, o grande baile. E amanhã também um encontro, né, de colorados, né? Juntos pelo CT, que é o Centro de Treinamento do Internacional, lá em Porto Alegre, né? O Tinga que está organizando isso aí, ele ficou de vir amanhã na estância. Então, os colorados podem se reunir amanhã na clandestina, na Presidente Vargas, já na Chope, né? Clandestina, é R$30 por pessoa e a comida é churipã, né? R$30 por pessoa, então, né? O nosso amigo Voltaire Train está convidando a todos aí para esse encontro amanhã dos colorados. 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Vamos com a música do Gilo de Freitas, a música Saudade dos Pagos, e depois com Nestor e Nestorzinho, Relógio Quebrado, que a dona Maria pediu. Um abraço para todos vocês.

Ei, moçada, que eu tô indo embora, são 11 horas e 58 minutos e nós vamos ficando por aqui no programa de casa de hoje. Rodamos a relógio quebrado com Nestor e Nestorzinho, né? E o vento foi forte em Porto Alegre, né? Deu destruição, né? Em Porto Alegre, né? Parece lá no Beira-Rio, por lá, né? Foi violento, né? O vento em Porto Alegre hoje de manhã cedo, né? Mas queremos agradecer a todos que dão apoio cultural à nossa programação e agradecer também você pelo carinho e pela audiência. E não desligue o seu rádio, vai depois do meio-dia, temos aqui o horário político, como sempre, a partir de hoje, né? Todos os dias, às 7 da manhã e ao meio-dia. E nós voltamos segunda-feira com mais um programa O de Casa. Então fica um abraço do tamanho do Rio Grande. Deixa a mim de você, o Jorge Vargas, e o patrão vai lá de Riba nos abençoe a todos nós. Até segunda-feira. Um grande abraço e bom final de semana a todos.

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6: 12:29.
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1: Hora certa. 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
2: 12:46.
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4: Hora certa.
5: 13 horas e 1 minuto.
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2: 13 horas e 22 minutos.
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8: 13 horas e 46 minutos.

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8: Hora certa. 14 horas e 4 minutos.
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1: Hora certa. 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
2: 14 horas e 24 minutos.
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2: Obrigada, querido amigo, querida amiga, por vir no nosso encontro de hoje aqui no Melhor de Você. Porque eu vou falar mais sobre o conceito da engrenagem. E isso vai te ajudar a fortalecer a sua inteligência emocional. Lembre que sentimentos bons e ruins são parte de nós. Mas, se agimos guiados por esses sentimentos, a nossa prosperidade será falsa. Viver a prosperidade verdadeira significa viver o projeto de Deus e isso sim trará felicidade. Portanto, se fazemos algo porque estamos felizes, porque estamos motivados, criativos, então nos guiamos pelos sentimentos. E isso vai acontecer também quando se sentir furioso, triste ou chateado. Mas, se você olhar para esses sentimentos com a verdade, vai entender que são apenas sinais do que precisa ser mudado. Deus nos dá sinais o tempo todo. Você sente culpa, sente tristeza, raiva, inveja. Tudo isso, escute o que eu estou falando, é alerta para você fazer diferente. Tudo é probabilidade de mudança em Deus. Ele está de fato com a gente o tempo todo se a gente permanecer nele. Por isso, quando você se sentir mal, faça o que precisa fazer com amor e treine ficar alegre em Deus. Alegre como, Carol? Olhando para a eternidade. Quando olhamos para o que nos espera, tudo fica pequeno, suportável. Mas se a gente olhar para o mundo, desanimamos. Se você olhar para a promessa de Deus, você sentir que precisa mudar, esse será o seu próprio estímulo. Então, é motivo de alegrar-se.
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7: Hora certa. 15 horas e 3 minutos.
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4: 15 horas e 25 minutos.
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9: 15 horas e 48 minutos.

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8: Hora certa.
0: 16 horas e 4 minutos.
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0: Outra vez? Não.
2: Não!

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1: Hora certa. 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
2: 16 horas e 21 minutos.
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3: 16:45.
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1: Olá, aqui é o psicólogo Adilson Israel, CRP 07-34321, e temos agora mais uma pílula de psicologia. O assunto de hoje é o empreendedorismo pela perspectiva da psicologia. Nesse sentido, podemos tomar como ponto de partida a ideia de que empreender significa fazer algo novo, diferente, mudar a situação atual, buscar incessantemente o desenvolvimento e criar novos valores. Mas precisamos entender também que empreender não é apenas ser criativo ou inovador. Empreendedorismo é resolver problemas. A pessoa até pode ser inteligente, ter excelentes habilidades técnicas, mas se não souber lidar com problemas, vai ter severas dificuldades em empreender. Assim fica claro que não há padrões psicológicos que definem o que seria o perfil de um empreendedor. Não existe uma fórmula mágica que permita determinar o sucesso ou o fracasso nesse sentido. O que existe são perfis desenvolvidos, ou seja, o empreendedorismo é um estado de evolução, uma característica adquirida e desenvolvida. Ah, mas aquele nasceu empreendedor, ele sempre foi assim. Não é verdade. O que pode ter acontecido é a pessoa ter crescido em um ambiente favorável para o desenvolvimento do empreendedorismo. Voltando aos negócios, uma ideia pode ser criativa ou trazer algo que ninguém tinha pensado antes. Mas se o sujeito não estiver preparado para lidar com problemas, a chance de dar certo diminui consideravelmente. Por isso que muitas ideias dão certo apenas na mão de terceiros, que não os seus idealizadores originais. É mais fácil olhar pela ótica do que o empreendedor precisa ser do que pelo lado de como ele realmente é. Empreendedorismo não possui características delimitadas como específicas e únicas, mas é necessário que o empreendedor seja familiarizado com determinadas situações, como a tomada de decisão, se relacionar bem, ser organizado, que consiga assumir riscos com certa naturalidade, que seja tolerante à frustração e com um forte senso coletivo. Muito se vê profissionais buscando atualizar o seu portfólio de produtos e recursos técnicos através de novas ferramentas, maquinários, cursos, como se isso fosse assegurar o êxito de um empreendimento. E menos se vê a busca pelo desenvolvimento pessoal, pela elaboração de questões pessoais que possuem um potencial diferencial igual ou maior do que tantos equipamentos ou formações. É como ter um alto quociente de inteligência, o famoso QI, e um baixo quociente emocional. Então fica claro a necessidade de se olhar de uma maneira mais abrangente para o que é necessário para empreender. Verificar sim se o plano de negócio está maduro, mas também avaliar se o desenvolvimento pessoal está compatível com o negócio. As habilidades pessoais de um diretor provavelmente são um tanto diferentes do que se precisa quando se exerce um cargo de menor responsabilidade. Lembre-se que o desenvolvimento pessoal e o autoconhecimento são itens importantes para qualquer carreira, seja para quem quer tocar o próprio negócio ou para quem almeja um cargo de gestão. E não há ninguém melhor do que você para impulsionar os seus próprios projetos, sejam eles profissionais ou pessoais. Abraço e até a próxima Pílula de Psicologia.
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5: Hora certa.
6: 17 horas e 8 minutos.
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6: 17 horas e 30 minutos.
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1: 17:55.
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1: Hora certa. 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
2: 18 horas e 1 minuto.
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6: Senhor, boa tarde, queridos filhos e filhas. Hoje é dia de Santo Agostinho, um rapaz inquieto, rebelde, que fez um processo de conversão magnífico na presença de Deus. Vamos pedir que, como ele, possamos repousar nossa alma, nossa busca, nossos anseios, no encontro com Jesus. Vamos rezar? Em nome do Pai, do Filho, do Espírito Santo. Amém. Senhor Jesus, que nos chama a ser sal da terra e luz do mundo. Senhor Jesus, sacerdote eterno, que disseste: pedi ao Senhor da messe que mande operários para a messe. No final desta tarde, peço, Senhor, desperta para o mundo homens e mulheres comprometidos com o teu reino. Nesta tarde, peço, Senhor, que haja crianças, jovens, adultos e idosos dispostos a ser sal da terra e luz do mundo. Amado Jesus, peço-te a graça de compreender a minha missão nesta vida. Sei que não nasci por acaso. Sei que tens uma missão para mim no meu trabalho e na minha família. Revela-me, Senhor, o que queres de mim. Ajuda-me, Senhor, a fazer a opção certa. Neste mês vocacional, ajude-me, Senhor, a compreender a minha missão. Ó Deus, por intercessão de Santa Mônica, que pela oração e pelas lágrimas alcançou de Deus a conversão do filho e do marido, ajudai que, como fruto desta oração, minha família se converta para Deus. Senhor, peço pela minha própria conversão, por intercessão de Santa Mônica e Santo Agostinho, que eu saiba, diante do caminho largo e fácil da injustiça, da mentira e da desonestidade, optar pelo caminho estreito da retidão, da verdade que liberta e da dignidade que promove a todos. A tarde chega, Senhor, e quero pedir com fé: se em algum momento da minha vida eu me perder, tenha misericórdia, Senhor. Toma-me pela mão e conduze-me para teu rebanho. Ajuda-me a seguir os teus passos e que eu, Senhor, jamais me afaste de ti. Senhor, se minha alma ainda não encontrou a paz que, como Santo Agostinho, eu encontre a paz em ti, dá-me a graça de viver cada minuto e cada hora em tua presença. faz-me ser sal da terra e luz do mundo. Nossa Senhora, modelo de vocacionada, nos ajude. Ave Maria, cheia de graça, o Senhor é convosco. Bendita sois vós entre as mulheres e bendito é o fruto do vosso ventre, Jesus. Santa Maria, Mãe de Deus, rogai por nós, pecadores, agora e na hora de nossa morte. Amém. O Senhor esteja convosco. Ele está no meio de nós. Que a bênção de Deus recaia sobre a água, a roupa dos enfermos, as fotos de família e sobre você. Em nome do Pai, do Filho e do Espírito Santo. Amém. Sal da terra, luz do mundo. Boa noite a todos.
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6: 18 horas e 26 minutos.
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2: 18:46.
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0: Estância FM. 19 horas e 1 minuto.
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1: Dezenove horas e 32 minutos.
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6: 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Hora certa.
7: 20 horas e 2 minutos.
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13: Hora certa.
14: 20 horas e 35 minutos.

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6: Hora certa.
7: 21 horas e 1 minuto.
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